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0: já tradicional paradinha acontece pra gente ir ali, faturar um pouquinho, não é? Que é importante pra empresa e já já a gente continua. Mais música e emoção daqui a pouquinho pra você.
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0: Vinte e uma horas e 26 minutos.
2: Ah, toca mais uma, vai. Do
0: tempo. Legal demais, não é? As melhores rodam por aqui, rolam por aqui, você curte por aqui no programa Linha do Tempo. Vamos ouvir mais? Vamos nessa.

0: final de mais um programa Linha do Tempo. Fica tranquilo, a gente volta a qualquer momento aí pra fazer a sua alegria, tá bom? E a nossa também, porque a gente adora fazer isso aqui, tá bom? Abraço pra você, a gente se encontra no próximo programa.
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2: Vinte e uma horas e 54 minutos.

0: eu bebo cerveja.
1: Bom também.
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0: DJ Luciano.
1: Vinte e duas horas e 29 minutos.
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1: E agora com vocês, a Seresta do VF.

0: 22h51.
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2: Joga energia lá em cima que virou verão, por gentileza. Satisfação imensa. Essa música mexe muito comigo.
3: 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Tranquei a porta da minha casa, mas com aquela sensação de...

filho, sua vida me preocupa, sabe? Você é um menino tão bom. Você é um menino tão abençoado, sabe? Que só Deus na sua vida, na minha vida. Tá bom? Obrigada, meu filho, por tudo, tá bom? Obrigada de coração. Eu fico sem palavras, sabe? Te amo, viu?

0: Daniel Grelo.
1: Se abençoe.
2: É nóis, meu irmão. Obrigado pelo convite. Pra mim é uma alegria gigante. Te acompanho sempre. Sou um fã gigantesco seu. Pra mim é uma honra estar aqui no seu projeto hoje. Como você.
1: Você vai ficar até o final hoje, né?
2: Tô emocionado mesmo, galera. Faz barulho,
1: barulho pro Grelo, por gentileza.
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4: E a partir de agora, aqui na número 1 em música, está no ar o nosso Love Songs. Conta pra mim como tá na sua noite, como foi o seu dia. A partir de agora, edição começando. E claro, é sempre um prazer te fazer companhia. É sempre, sabe, a gente sai de casa com felicidade, com alegria, pra vir aqui na rádio e apresentar Love Songs. As canções, eu sou suspeito pra falar, mas eu tenho certeza que você vai gostar. Tava olhando a relação aqui e são canções incríveis, inesquecíveis, que não saem da nossa cabeça. Bora lá, afivelem os cintos, a viagem vai começar. Love Songs, iniciando muito bem, uma ótima noite pra você. Boa viagem!

0: E olha, amanhã é incrível, à tarde também, mas à noite com Love Songs fica melhor ainda. Daqui a pouquinho, depois do intervalo, tem muito mais pra você. Aquelas canções que você quase esqueceu, a gente faz você lembrar. Pra você, no trabalho, ótimo trabalho. Pra você em casa, ótimo descanso pra você. Love Songs, o ponto de encontro de corações apaixonados. Daqui a pouco, tem mais.
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3: 23 horas e 34 minutos.
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0: E olha, o tempo passa. Esses poucos instantes em que a gente ficou no intervalo, eu já fiquei com saudade. Já estamos de volta, Love Songs. Pense nesta mensagem. Acredite, você é capaz de fazer coisas incríveis. O primeiro passo é acreditar. Love Songs, de volta, retornando no seu rádio.

0: E para você que teve um dia incrível, a noite será melhor ainda. E sempre com a companhia de Love Songs. Aquele programa que você ama, que você gosta de ouvir, seja sozinho ou muito bem acompanhado, é sempre um prazer te fazer companhia. Daqui a pouquinho, tem mais.
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0: Zero hora e 28 minutos.
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0: 0h48.
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0: 1:08.
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0: 1:27.
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0: 1:48.
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0: 2:10.
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0: 2:31.
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A Radioatividade leva até vocês mais um programa da série a série. Dedique uma canção a quem você ama. Eu tenho aqui em minhas mãos uma carta. Uma carta de um ouvinte que nos escreve e assina com um singelo pseudônimo de Maria.

0: 2:53.
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0: 3:11.
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0: 3:34.
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0: 3:55.
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0: 4:20.
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0: 4:42.
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0: 5:03.
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0: 5:24.
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0: 5:46.
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1: Olá, meus queridos amados irmãos e irmãs, um grande abraço a todos. Está começando mais uma edição do nosso programa A Hora da Família. Em nome do Pai que me criou, em nome do Filho que me resgatou, em nome do Espírito Santo que me santificou, divina vontade reina na minha vontade. Minha mamãe, eu te amo e tu me amas. Dá-me engole da vontade divina para a minha alma. Dá-me tua bênção para que eu faça todas as minhas ações sobre os vossos olhos maternais. Amém. Vinde, Espírito Santo, vinde por meio da poderosa intercessão do Imaculado Coração de Maria, a vossa amantíssima esposa do amantíssimo Coração de São José. Suprema Majestade, eu venho na sua divina vontade, em nome de todos, apresentar o programa Hora da Família. Tudo bem? Vamos de música aqui no programa Hora da Família para você na nossa sintonia.

Conheça as mensagens celestiais de Jesus e Maria do livro A Palavra Viva de Deus. Os acontecimentos dos tempos finais estão aqui.

O Senhor esteja convosco, Ele está no meio de nós. Proclamação do Evangelho de Jesus Cristo segundo São Marcos. Glória a vós, Senhor. Naquele tempo, o mestre da lei aproximou-se de Jesus e perguntou: qual é o primeiro de todos os mandamentos? Jesus respondeu: o primeiro é este: ouve, ó Israel, o Senhor nosso Deus é o único Senhor. Amarás o Senhor teu Deus de todo o teu coração, de toda a tua alma, de todo o teu entendimento e com toda a tua força. O segundo mandamento é: amarás o teu próximo como a ti mesmo. Não existe outro mandamento maior do que estes. O mestre da lei disse a Jesus: muito bem, mestre, a verdade é como disseste, Ele é o único Deus e não existe outro além dele. Amá-lo de todo o coração, de toda a mente e com toda a força. E amar o próximo como a si mesmo é melhor do que todos os holocaustos e sacrifícios. Jesus viu que ele tinha respondido com inteligência e disse: tu não estás longe do reino de Deus. E ninguém mais tinha coragem de fazer pergunta a Jesus. Palavra da salvação, glória a vós, Senhor.

0: programa Hora da Família, para você que tá ligado com a gente aqui na sua companhia.
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0: Muito bem, agora vamos falar sobre o carnaval. O trechinho de mensagem, Jesus, veja o que Jesus fala sobre o carnaval, que ele fala a festa dos mortos-vivos. O carnaval está se aproximando e é algo assim, vamos dizer, muitas pessoas se perdem no carnaval. Você que é cristão, católico, não participe dessas festas pagãs. É um conselho que eu dou. Porque muitas das vezes as pessoas vão beber, as pessoas vão farrear, as pessoas vão curtir e acabam fazendo mal a si mesmo espiritualmente, né? Então assim, cada um é cada um. Todos nós temos o livre arbítrio de fazer a nossa vida que nós quisermos. Mas o carnaval, olha só o que Jesus fala. É a festa dos mortos-vivos. É a festa do diabo, né, onde apanha muitas almas para levar para o inferno. Mas por quê? Porque ali as pessoas se mostram, seus corpos, né, e outros cobiçam, e nós sabemos que o nosso corpo é templo do Espírito Santo. Na mensagem do dia 18/1/95, Jesus fala: para o Brasil, país que me dar ainda atenção, em muitos lugares vou usar de minha misericórdia, partes escolhidas para serem os meus aposentos. Mas Rio, São Paulo, Bahia e outras capitais serão mais castigadas pelo peso dos seus pecados carnais. Os lugares de praias que não têm mais pudor, varridos serão todos. As próprias ondas do mar é que farão justiça. Não deixarão vestígio nenhum dos que ali estiverem. Pouparei os moradores que lutam pela sua própria sobrevivência, as famílias que me ouviram. Com eles nada acontecerá. Eu, Jesus, reservei este momento, a separação e a reparação pelos meus escolhidos. Onde quer que esteja essa sujeira, ela será limpa para não ficar nada para trás. A minha ordem agora é de limpeza. Farei justiça a todos os que foram contra os meus preceitos. Eu coloquei os meus anjos para cuidar das minhas ovelhas e elas reconhecerão a voz do dono. Nessa mensagem aqui, quando Jesus diz: mas Rio, São Paulo, Bahia e outras capitais serão mais castigadas pelo peso dos seus pecados carnais, se refere ao carnaval. Vamos de música!

0: Programa da Família, muito obrigado pela sua audiência, pelo seu carinho sempre.
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0: Muito bem, é o programa Hora da Família, na sua sintonia, comunhão na mão, o chão manchado de sangue. Sei que haverá alguns que dirão que exagero, que sempre pode haver partículas de uma maneira ou de outra, e é o certo que pode haver mesmo, mas uma coisa é humanamente não poder controlar uma micropartícula que, por exemplo, voe despercebida aos nossos olhos. E outra coisa muito diferente é a que cair por nossa culpa, negligência, covardia e ou forma de comungar. É verdade que comungando de joelhos e sem patena, também pode passar outra irresponsabilidade do sacerdote, mas infinitamente menos que se sujeitamos a hóstia fricção do contato com as mãos. Por isso, meus irmãos, devemos sempre ajoelhar diante de Jesus sacramentado para receber a Eucaristia de modo correto. Para que as partículas não caiam no chão, é posto uma patena. Vamos de música!

0: A mulher que usa ou incentiva a roupa imoral é assassina. O mau exemplo da moda imoral já arrastou e continua arrastando milhares de pessoas de todas as idades para o abismo do mal, principalmente os homens curiosos. Roupa imoral é uma tarrafa ou rede que as pecadoras de Satanás usam para pescar as almas dos homens curiosos que não mortificam os olhos. A esses curiosos disse-lhes Jesus: e se o teu olho te escandaliza, arranca-o e atira-o para longe de ti. Melhor é que entres com um olho só para a vida do que, tendo dois olhos, seres atirado na geena de fogo. Mateus 18:9. E no livro de Jó diz: eu fiz um pacto com meus olhos para não olhar para uma virgem. 31:1. A assassina, de todas a mais assassina, é aquela mãe que compra ou manda fazer roupas escandalosas para as suas filhas. Essa mãe profana a inocência da criança. Em Levítico 18:21 diz: não entregarás os teus filhos para consagrá-los a Moloque, para não profanares o nome de teu Deus. Estes sacrifícios de crianças que se faziam passarem pelo fogo, isto é, que eram queimadas, são um rito cananeu condenado pela lei. Levítico 20:2-5, Deuteronômio 12:31-18:10. As mães idólatras jogavam as suas criancinhas dentro do deus Moloque. Tinha fogo na barriga. Por seus deuses, chegaram até a queimar os próprios filhos e filhas. Deuteronômio 12:31, Salmo 105:36-38. A mãe que compra, manda fazer e incentiva ou obriga a sua filha a usar roupas imorais, mata a inocência da filha, entregando-a não ao deus Moloque, e sim ao demônio. Essas mães idólatras, que idolatram essas modas do demônio, agem totalmente contra os ensinamentos da Igreja Católica Apostólica Romana. Os pais devem então ensinar a seus filhos o valor da modéstia cristã, da sobriedade no vestir, da necessária autonomia em relação às modas, característica de um homem ou de uma mulher com personalidade madura. São Dionísio Areopagita escreve: salvar as almas é entre as obras divinas a mais divina. Portanto, induzir as almas ao pecado pelo escândalo é, entre as obras diabólicas, a mais diabólica. Que é o escândalo? Escândalo é uma palavra, ação ou omissão que leva o próximo a ofender a Deus e expõe assim a dar a morte à sua alma. A mulher que usa roupa imoral, mini saia, tomara que caia, transparentes, short, alcinhas, calça Saint-Tropez e outras modas pagãs, é escandalosa. Ela trabalha com o demônio para perder as almas que Jesus Cristo veio remir com o seu preciosíssimo sangue. Esse tipo de mulher peca duas vezes: uma na ação que pratica, outra na ação que faz praticar o seu semelhante. Faz-se culpada de dois crimes e, por isso, digna de dois castigos. Certamente uma mulher que veste roupa imoral pode condenar-se, e pode condenar-se quer pelo pecado que comete ela mesma, quer porque causa a condenação de outras pessoas. São João Eudes. Ora, se já é criminoso tirar ao próximo a vida do corpo, quanto mais grave não é o crime de perder-lhe a alma? Se o sangue de Abel bradou ao céu por vingança, qual não será o brado do sangue de Jesus Cristo contra aqueles que dão escândalo? Quem dá escândalo completa a obra do demônio, seduzindo as almas e levando-as à eterna perdição. É pior que o demônio, que afinal nada mais pode fazer senão rodear-nos qual leão que ruge, porém, do modo invisível e em certa distância, sempre em atitude de fugir quando nota a resistência de nossa parte. Inteiramente outra é a influência de quem dá escândalo. Este, com semblante de amigo, se acerca de nós. À nossa resistência, ele opõe suas blandícias e não desiste dos seus maus intentos enquanto não os tiver realizado. Para essas mulheres escandalosas, secretárias e satélites do demônio, estão reservadas estas palavras de nosso Senhor Jesus Cristo. Quem escandalizar a um destes pequeninos que creem em mim, melhor é que se lhe pendure ao pescoço uma mó de atafona e seja lançado no fundo do mar. Mateus 18:6. Melhor lhe seria fossem lançadas ao fundo do mar muitas mulheres escandalosas que, pelo exemplo péssimo que dão com suas roupas depravadas, ocasionam a queda e a perdição de seu próximo. Ao fundo do mar deviam ser submersas as artistas que lançam roupas depravadas, as costureiras que confeccionam roupas imorais, os estilistas que desenham modelos indecentes e todas as mulheres que fazem uso destas vestes mundanas e satânicas. Veja o que diz a Sagrada Escritura sobre as vestes. A mulher não se vestirá de homem, nem o homem se vestirá de mulher. Aquele que o fizer será abominável diante do Senhor seu Deus. Deuteronômio 22, 5. Eis que venho como um ladrão. Feliz aquele que vigia e guarda as suas vestes para que não ande nu, ostentando a sua vergonha. Apocalipse 16:15. Aqueles que estiverem no campo, não voltem para buscar as suas vestes, porque não dará tempo. Mateus 24:18. Amigo, como entrastes aqui sem a veste nupcial? O homem não proferiu palavra alguma. Disse então o rei aos servos: amarrai-lhes os pés e as mãos e lançai-o nas trevas exteriores. Ali haverá choro e ranger de dentes, porque muitos são chamados e poucos os escolhidos. Mateus 22, 12, 14. Lembre-se que esta passagem se refere para aquelas mulheres e moças que dizem que o que manda é o coração e não as vestes.
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0: 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Muito obrigado pela sua satisfação sempre aqui na programação da sua rádio.
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4: 6 horas e 55 minutos.
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0: Muito bem, estamos de volta por aqui para você. Quero mandar um abraço pessoal que está trabalhando, ouvindo a nossa programação. Que Deus abençoe a Santíssima Virgem Maria. Cubram todos com teu manto sagrado. Comunhão na mão, o chão manchado de sangue. Tudo isso é tanto mais doloroso se pensamos por um momento como essa prática é promovida ativamente, chegando-se até mesmo a obrigar as crianças a fazer a sua primeira comunhão na mão, como acontece na paróquia de muitas cidades, com pleno conhecimento, silêncio e passividade do arcebispo de Sevilha. É isso mesmo, geralmente tem muitas pessoas que não têm a consciência, a gravidade, o quanto é Jesus no chão, que cai ali de forma que nós não podemos enxergar, porque por mais minúscula que seja uma partícula, ali está o corpo inteiro de Jesus. E hoje, infelizmente, as pessoas recebem em pé, na mão, e não têm a consciência desse tipo de sacrilégio que é cometido dentro das igrejas. Vamos de música!

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0: As novas igrejas tiraram Jesus do centro. Tiraram as imagens, a arte, a cor, a escultura, os quadros, o ouro, o incenso, a água benta, os panos, as velas, a cruz, o sacrário, o confessionário, a mesa de comunhão, o genuflexório. Deixaram em pedra lisa, feito neve, cheia de luzes de LED. Transformaram a Santa Missa num show missa. Parece que já foi feita para espantar a multidão. Tiraram o órgão, o coro, o inário, o latim, o gregoriano, a salmodia e o cantochão. Trocaram por bateria, chororô e gritaria. Estragaram a melodia e não tem mais letra, não. Quando tem, é para falar de luta de classes, de opressão e reforma agrária. Tiraram os gestos, os ritos, a penitência, a quaresma, o jejum, os preceitos, a solenidade e a oração. Na hora da homilia, não importa qual o dia, é preciso tirar o inferno e o céu da pregação. Mas pode bater muitas palmas e falar em línguas estranhas, até cantar parabéns. Melhor falar de floresta, política, televisão, algum culto, aceitação ou de uma tal cura da libertação. Mas nada de conversão. Tiraram o beijo na mão, a bênção e a unção, sem hora para a confissão. Tiram o joelho do chão e a comunhão direto na boca. Não, tiraram o uso do véu das mulheres e permitem entrar com roupas decotadas, shorts e bermuda. Tiram o silêncio, a santidade e a simplicidade. É o que desperta a piedade e o interesse pela vocação. Tiraram a casula, a renda, a batida, o clergyman e até a camisa, para dizer: não preciso disso, não. O que sobra é o shortinho para ir na padaria, na academia ou talvez gravar uma dancinha do verão. Tiraram Jesus do centro, levaram tudo de ruim para dentro, dizendo que a igreja precisa de inovação. E assim, tiraram a fé do pobre, enganam o pecador, iludem o jovem, fazem da igreja o que era nobre e de muito silêncio e respeito, transformar-se em lugar de invenção, com shows, danças para cultuar os orixás do candomblé em plena celebração da Santa Missa. Trouxeram para dentro da igreja imagem de Martinho Lutero, da Pachamama e do impostor do Natal, Papai Noel, em vez do verdadeiro aniversariante e único dono da festa, o Rei Jesus. Permitem que o profano se manifeste com o sagrado, fazendo da casa do Senhor um circo, carnaval e teatro para suas modas mundanas. Permitem que a profanação tome de assalto a casa do Senhor. Já não servem mais a Deus, mas a deuses estranhos. Querem uma igreja que agrade somente aos homens e às suas paixões mundanas. Retirar os sacrários do centro das igrejas é dizer sim para Barrabás e não para Jesus. Deixar de dobrar os joelhos para Jesus perante a Santa Hóstia é dizer sim para Barrabás e não para Jesus. Pegar a Santa Hóstia na mão e sem dobrar os joelhos é dizer que Jesus agora virou um homem comum, como qualquer um de nós, um homem sem importância. Como os fariseus e sumos sacerdotes fizeram ao gritar em alta voz dizendo: soltem para nós Barrabás e crucifica Jesus. Nosso Senhor Jesus Cristo avisou-nos que, nos últimos dias, a verdadeira fé seria quase extinta no mundo. Ele nos disse que no próprio lugar santo se instalaria a abominação da desolação. São Mateus 24, 15, predita pelo profeta Daniel. e que haveria um engano tão profundo que, se fosse possível, até os eleitos se perderiam. São Mateus 24, 24. Deus que tudo vê, o desprezo que estão fazendo da sua casa, ele já sabia que tudo isso iria acontecer, pois deixou avisado na Sagrada Escritura dizendo: quando vier o Filho do Homem, acaso encontrará fé sobre a terra? São Lucas 18, 8. Também disse: é necessário, porém, que primeiro ele, Jesus, sofra muito e seja rejeitado por esta geração. São Lucas 17, 25. Hoje estamos vendo as pessoas recebendo a Santa Comunhão na mão e em pé, sem dobrar os joelhos, como se estivessem recebendo uma simples bolacha. Ninguém de modo algum vos engane, porque primeiro deve vir a apostasia e deve manifestar-se o homem da iniquidade, o filho da perdição, o adversário, aquele que se levanta contra tudo o que é divino e sagrado, a ponto de tomar o lugar no templo de Deus e apresentar-se como fosse Deus. 2 Tessalonicenses 2, 3, 4. Profecia de São Francisco de Assis. Ele disse em seus escritos: nos tempos desta tribulação, um homem não canonicamente eleito será elevado ao pontificado. Ele, com sua astúcia, empenhar-se-á em levar muitos ao erro e à morte. Então, escândalos se multiplicarão. Nossa ordem será dividida e muitas outras serão totalmente destruídas, porque consentirão o erro em vez de combater. Profecia de São Nicolau de Flu, 1417-1487, e São Bernardo. Disse que o anticristo seria um antipapa. Aqui no Brasil, ao profeta Pedro II, Jesus e a Virgem Maria disseram que o último papa santo da Igreja Católica seria São João Paulo II. Nossa Senhora de La Salette, no ano de 1864, disse: Lúcifer com um grande número de demônios serão soltos do inferno. Eles abolirão a fé pouco a pouco, apenas pessoas consagradas a Deus, padres, bispos, cardeais, freiras. Eles a cegarão de tal maneira que, salvo uma graça particular, adquirirão o espírito desses maus anjos. Várias casas religiosas perderão inteiramente a fé e perderão muitas almas. Nossa Senhora também disse: Roma perderá a fé e se tornará a sede do anticristo. Para não repetir os acontecimentos que ocorreram nos tempos da Arca de Noé, de Sodoma e Gomorra, onde os desafiantes e desobedientes a Deus foram exterminados nas águas profundas do dilúvio e no fogo abrasador vindo do céu em Sodoma e Gomorra, agora, para nos alertar nesses tempos confusos que estamos vivendo, Jesus deixou avisado na Sagrada Escritura sobre o último profeta. Já dissera Moisés: o Senhor nosso Deus vos suscitará dentre vossos irmãos um profeta semelhante a mim. A este ouvireis em tudo o que ele vos disser. Todo aquele que não ouvir este profeta será exterminado do meio do povo. Atos dos Apóstolos 3, 22, 23. Jesus vem nos alertando através deste profeta, Pedro II, de Santa Catarina, Brasil, com o livro A Palavra Viva de Deus, dizendo: convertam-se ao catolicismo, porque fora a Igreja Católica não há salvação. Respeitem os 10 mandamentos. Padres e bispos, voltem a celebrar a missa de sempre. Recoloquem o sacrário no centro das igrejas. Recoloquem o genuflexório para os fiéis receberem a Santa Comunhão de joelhos e na boca. Usem a batina para se identificar como um sacerdote de Cristo. Não deixem as pessoas entrar mal vestidas na casa de Deus. não persigam os mensageiros, os profetas que Deus está nos enviando. Não cometam o monstruoso erro que os sumos sacerdotes cometeram ao perseguirem e mandarem crucificar o próprio Filho de Deus. Mas, infelizmente, por esta teimosia e desobediência em não aceitar os mensageiros que Deus está enviando, onde muitos poderiam se salvar, Jesus deixou avisado na Bíblia: muitos serão os chamados e poucos serão os escolhidos. São Mateus 22, 14.
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2: Sete horas e de 20 minutos.
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0: Muito bem, estamos falando sobre a comunhão na mão. Das muitas observações que tenho feito, tenho digo que nunca fui capaz de ver, embora esteja certo de que haja alguém perdido ao fazê-lo. Como uma exceção, um único comungante na mão tentando remover a sua mão partículas que possam ter permanecido, nem mesmo tentando ver se ficou alguma. Qualquer sacerdote que tem dado a comunhão com a patena sabe que até mesmo em missa tradicional sempre há partículas. Como sempre há partículas que permanecerão na mão. O simples fato de depositá-lo e pegá-lo novamente para comungá-la provoca o desprendimento inevitável. Isso significará, na prática, centenas de partículas pelo chão profanadas e pisoteadas por nossa culpa. Por isso que hoje nas igrejas os sacerdotes têm que colocar a patena abaixo ali para que as partículas não caiam no chão e as pessoas não pisem em cima. Vamos de música! Música.

0: Rezem o rosário todos os dias para alcançar a paz no mundo e o fim da guerra. Falou Nossa Senhora em Fátima. Sobre o poder do Santo Rosário foi revelada já no primeiro dia das aparições, 13 de maio de 1917. Na ocasião, a pequena Lúcia perguntou se ela e sua prima Jacinta iriam para o céu e Nossa Senhora confirmou que sim. Quando perguntou a respeito do pequeno Francisco, a mãe de Deus respondeu: também irá, mas tem que rezar antes muitos rosários. Nossa Senhora de Fátima abriu então as mãos e comunicou aos três uma luz divina muito intensa. As crianças caíram de joelhos e adoraram a Santíssima Trindade e o Santíssimo Sacramento. Depois de Nossa Senhora reforçou: reze um rosário todos os dias para alcançar a paz no mundo e o fim da guerra. A segunda aparição da Virgem Maria em Fátima aconteceu justamente depois que eles rezaram o Santo Rosário. Vamos de música aqui na programação da sua rádio.
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2: Sete horas e 36 minutos.
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0: Olha, nenhum sacerdote está obrigado a dar a comunhão na mão, e a própria legislação canônica e respalda, pois lhe permite não administrá-la a decisão do sacerdote quando há risco de profanação. Acaso não há risco de profanação em que Jesus Cristo caia no chão e seja pisoteado? Acaso não há risco de profanação em uso que possa ser dado à sagrada forma, como se viu recentemente em Pamplona? Querido sacerdote, que de boa fé vem dando a comunhão na mão, contemple a nossa ilustração. Medite-a e diga-me, acredita honestamente agora que é seguro dar a comunhão na mão mesmo para a única pessoa?

0: Valeu, valeu, um grande abraço a todos, muito obrigado pelo carinho, pela sintonia, pela audiência, até o próximo programa, se Deus quiser. Salve Maria Imaculada, salve glorioso São José.
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3: Sete horas e 50 minutos.

0: bebo cerveja.
1: Bom também.
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0: DJ Luciano.
1: Oito horas e 25 minutos.
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0: 8:48.
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2: Joga energia lá em cima que virou verão, por gentileza. Satisfação imensa. Essa música mexe muito comigo.
3: Eu vi o sol nascer de novo, joguei água no rosto e fui trabalhar. Tranquei a porta da minha casa, mas com aquela sensação.

tanto orgulho de você. Eu oro tanto por você, meu filho. Sua vida me preocupa, sabe? Você é um menino tão bom. Você é um menino tão abençoado, sabe? Que só Deus na sua vida, na minha vida. Tá bom? Obrigada, meu filho, por tudo, tá bom? Obrigada de coração. Eu fico sem palavras, sabe? Te amo, viu?

0: Magrelo.
1: Se abençoe.
0: É nóis, meu irmão. Obrigado pelo convite. Pra mim é uma alegria gigante. Te acompanho sempre. Sou um fã gigantesco seu. Pra mim é uma honra estar aqui no seu projeto hoje. Como você.
1: Você vai ficar até o final hoje, né?
0: Tô emocionado mesmo, galera. Faz barulho,
1: barulho pro Grelo, por gentileza.
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O programa Adrenalina de hoje com Jonatas Gonçalves. Sejam todos muito bem-vindos à edição do nosso programa, que é audiência e sucesso em todo o Brasil. Muito obrigado pelas mais diferentes emissoras afiliadas retransmitindo a gente nas regiões Norte, Nordeste, Centro-Oeste, Sudeste e Sul do Brasil, capitais, regiões metropolitanas, litoral, interior e divisa dos estados também. A gente está presente em várias rádios em todo o Brasil e fora do Brasil também. Bom dia, good morning, buenos dias, bom dia, bom roedro, beultra. Bom dia pra você que está curtindo o nosso programa, porque aqui nasce alegria, aqui brota sucesso e aqui sai muitas felicidades todo dia.

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0: Bom dia.

0: Mari
1: Fernanda Prado.
0: Que delícia estar com você.
1: Que pancada de mulher.
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0: cansei.
1: Eduardo Costa.
0: Pronto, falei
1: na programação. Gostou? Daqui a pouco tem muito mais.
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4: 9 horas e 23 minutos.

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1: Aquele sertanejo romântico do final dos anos 2010. Lucas e Luan, pensa em mim, que eu tô pensando em você. Você lembra dessa?

0: Pensando em Você, do Lucas e Luan. Mais uma vez que te amo. É ali no final dos anos 2010, 2008, 2009, com exatidão. Pense em mim que eu tô pensando em você e eu estou aqui apaixonado com você o dia inteiro na programação. Intervalo, daqui a pouco tem muito mais.
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2: 9 horas e 39 minutos.

0: Quem gostou faz barulho, quem não gostou faz também.
1: Faz também.
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3: E aquele pagodinho não dá pra faltar, né? Cidade Negra, Girassol. Você lembra dessa?

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1: Nove horas e 54 minutos.
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0: Alô, Goiânia!
1: Nunca foi!
0: Jorge Matheus!
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3: Ao seu Jorge chegando, com todo o seu charme, versão remixada, Burguesinha!

0: programação Burguesinha. E aí, você curtiu? Depois do intervalo tem muito mais músicas na programação. Tá gostando? Tá curtindo? Compartilha pros seus amigos, beleza? Daqui a pouco tem mais.
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2: 10 horas e 10 minutos.
0: Olá! Muito mais músicas no Adrenalina pra você. É a melhor sequência musical no Adrenalina. Bom dia!

Todo ouvinte estava ansioso pra gente se encontrar de novo pra recordar e curtir três grandes sucessos pops internacionais, músicas que têm mais de 15 anos. O que que tocava no segmento pop internacional 15 anos atrás? São três músicas que a gente selecionou pra edição do Seleção Musical do Ouvinte de hoje. Pois é, muito obrigado pra você na audiência. Bora então que tá começando. Seleção.

próxima Next Music. Cadê a música, produção? Coloque a segunda música, por favor. Ah, agora sim. A gente vai curtir agora um internacional do final dos anos 2000. Diddle com Thank You. Uma das introduções mais marcantes internacionais. Essa música é lá do ano de 2009. Se você gostar dessa, manda teu zap pra gente aqui na rádio. Se ela for a mais votada, te prometo que ela toca inteira no próximo bloco. Canta Diddle com...

0: musical. Esta é a segunda música, Dido com Thank You. E aí, vai querer ouvir inteira? Uma batida tão gostosa, envolvente, né? Bem light, bem tranquila. Pra tocar inteira, volta. Vamos conhecer a terceira e última, próxima.
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0: A banda de rock internacional que conquistou o mundo no início dos anos de 2010, Three Doors Down Without You. Without You com Three Doors Down. Essa é a terceira.

0: 2001, no início do ano de 2010, essa música tocou muito no mundo, hein? I'm here without you, baby. E aí, você curtiu? Nossa, essa música é top, fala sério! Três grandes sucessos pop internacionais compuseram a seleção musical do ouvinte de hoje. Você gostou? Tá uma delícia! Primeira, Didi Kesha com Last Night. Segunda, Dido com Thank You. E a terceira e última, de Three Doors Down, Without You. Uma das três vai tocar inteira, capricha no voto, porque depois do intervalo eu já vou te atender, tá?
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2: 10:27.
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0: Oi, bom dia. Alegria do seu rádio todo instante.
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0: No início dos anos de 2010. 100 days have made me older. A vencedora de hoje. Three Doors Down. Canta agora pra gente.

0: Paulo Batidão
1: e Guilherme Venom. Obrigado, gente.
2: Obrigado, gente. Que
3: senhoras
2: coisa linda.
3: Senhoras e senhores, uma salva de palmas para Guilherme Venuto.
0: Muito obrigado.
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1: Sucesso das antigas. MPB dos bons, hein?
2: Não é fácil.
1: Marisa Monte.
2: É estranho.
1: Não é fácil. 2004. Não tinha.

0: sucesso do ano de 2004 das antigas. Recordar é viver, porque música boa não tem idade. Clássico da música popular brasileira, Marisa Monte. Não é fácil, gostou? Compartilhe para os seus amigos que aqui tem sucesso do bom todo dia. Depois do intervalo a gente continua com mais sucessos, tá?
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1: Dez horas e 42 minutos.

0: Hugo e Guilherme, agora o pai tá on. E aí, curtiu? Gostou? Depois do intervalo tem mais.
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3: 10 horas e 57 minutos.
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0: É o programa Adrenalina com Jonatas Gonçalves. Bom dia! Muito bom dia pra você.
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0: Nas cordas do violoncelo, Jonas Moncaio. Obrigado. Valeu, Jonas.
1: Ah, a gente gosta de um pop, hein? Pop rock. Capital Inicial. Ela dormiu no calor dos meus braços. Tô falando, meu chapa, de Capital Inicial. A sua maneira. Lembra dessa?

0: o melhor do pop dos anos 2000. Capital Inicial, a sua maneira. E aí, curtiu? Tá gostando? Depois do intervalo tem muito mais.
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2: 11 horas e 15 minutos.

0: canal do ouvinte, participa, peça sua música, faça um story e marca a gente também. O programa continua. Bom dia!
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2: Hoje vamos falar de Gilberto e Gilmar. Gilberto e Gilmar é uma das duplas sertanejas mais tradicionais do Brasil, conhecidas por seu estilo romântico e por preservar as raízes do sertanejo. Naturais de Rinópolis, São Paulo, os irmãos Gilberto Domingos de Lima e Gilmar Aparecido de Lima iniciaram suas carreiras musicais ainda na infância, influenciados pelo ambiente rural e pela música sertaneja tradicional. A dupla começou a cantar em programas de rádios e festivais locais lá nos anos de 1960. O primeiro disco foi lançado em 1970, mas o reconhecimento nacional veio nos anos de 1980, quando emplacaram sucessos que os tornaram populares em todo o Brasil. Gilberto e Gilmar conquistaram o público com músicas que se tornaram clássicos do sertanejo, como Assino com X, Sonho de um Caminhoneiro, Meu Primeiro Amor, Só Mais Uma Vez, Deus Me Livre e por aí vai. Essas canções com letras emocionantes e melodias marcantes consolidaram a dupla com uma referência no sertanejo romântico. A dupla é conhecida por suas vozes harmoniosas e por misturar o sertanejo raiz com um toque do moderno, mas sem perder a essência romântica. Sem contar a voz envolvente, né? Vai bem lá no fundo o jeito com que eles cantam. Suas músicas retratam temas como amor, saudade e a vida no interior, conectando-se profundamente com o público. Com mais de 50 anos de carreira, Gilberto e Gilmar continuam ativos, realizando shows e lançando novas músicas. Eles são reconhecidos como uma das duplas mais longevas e importantes do sertanejo, com uma trajetória marcada por grandes sucessos e influência em gerações de artistas. Seu legado permanece vivo, especialmente entre fãs do sertanejo tradicional e romântico. Gilberto e Gilmar iniciaram em 1960 em uma cidade chamada Rinópolis, São Paulo, que fica praticamente 50 quilômetros da sede da Mega Dinâmica aqui em Araçatuba, São Paulo. Então vamos conferir agora a história e a música de Gilberto e Gilmar.
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0: Obrigado, gente!
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Gente, eu vou ficando por aqui. Muito obrigado mesmo, de carinho, de coração, pela audiência, pela amizade que a gente cativa, que a gente amplia, que a gente constrói todos os dias aqui na nossa rádio, nesta manhã maravilhosa. Espero que você esteja gostado do programa de hoje. Se gostou, compartilhe para os seus amigos, que a gente está aqui todo dia, sempre neste horário, no Adrenalina com Jonatas Gonçalves. Beijo para quem é de beijo, abraço para quem é de abraço e também um aperto de mão, viu? Fiquem com Deus e até a próxima edição do Adrenalina com Jonatas Gonçalves. Fique na sintonia, está chegando mais uma programação aqui da rádio e encontro marcado no Adrenalina na próxima edição. Tchau!

0: 11:44.
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0: 11:58.
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3: 12 horas e 19 minutos.
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5: Conexão Gospel já está de volta, chegando Wesley Santos, Se Eu Tenho a Jesus.
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1: 12 horas e 35 minutos.
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3: E já estou de volta na Conexão Gospel. Tem mais louvores por aqui. Chegando Luciano Camargo com Terra Fértil.
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1: Deixa o céu descer. Deixa o céu descer. Deixa o céu tomar conta da tua vida. Deixa. Simplesmente deixa. Tá? Chega de ser complicado, atrapalhado, confuso, questionador. Deixa. Até.

0: E finalizando mais um Conexão Gospel com essa super sequência. Um ótimo final de semana, abençoado, e até o nosso próximo encontro.
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2: Alanzinho, simples.

0: 13 horas e 1 minuto.
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0: 13:16.
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0: eu bebo cerveja.
1: Bom também.
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0: 13:37.
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0: 13:53.
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0: 14h14.
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0: 14:35. 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

0: 15 horas e 19 minutos. 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

0: 15h27.
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0: 15h51.
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0: 16h18.
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0: Deus abençoe, gente. Obrigado por esse astral, por essa energia, por vocês estarem aqui iluminando a nossa festa. Obrigado. Coral Resgate!
1: Dezesseis horas e 39 minutos. 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

0: 16:51.
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2: 17 horas e 5 minutos.
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5: Muito bem, chegando em mais uma edição do Hora Livre Flashback. Para começar essa programação com aquela playlist internacional de matar saudade mesmo, para viajar nas emoções. Você aí curtindo esse programa em casa, no trabalho, viajando, dando aquela caroninha pra gente. Que bom saber que você tá por aí. E a gente traz para começar muito bem esse programa de hoje o som do DJ Meme. Tá preparado? É o som de 2018. The Sun

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1: Hora Livre Flashback, trazendo muita música bacana, grandes clássicos, hits para matar saudade de 1960 até agora, 2019, a gente confere por aqui. E aí, tá gostando dessa primeira sequência? Foi um sucesso, né? Tá chegando mais uma, hein? E a gente vai para 1983 com Culture Club, a música Miss Me Blind.
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1: Muito bem, Hora Livre Flashback para fechar a nossa Hora Livre de hoje. Mais um grande sucesso, esse clássico das naftalinas, pra gente relembrar. Por hoje é só, pessoal. A gente se fala na próxima edição. Continue com a gente por aqui nessa rádio maravilhosa. Aquele abraço, inté, axé e amém. Saúde e paz. O resto a gente corre atrás.
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3: Seis horas em ponto.
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6: 18 horas e 1 minuto.
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1: Muito bem, chegando em mais uma edição do Hora Livre Flashback. Para começar nessa programação com aquela playlist internacional de matar saudade mesmo, para viajar nas emoções. Você aí curtindo esse programa em casa, no trabalho, viajando, dando aquela caroninha pra gente. Que bom saber que você tá por aí. E a gente traz para começar muito bem esse programa de hoje o som do DJ Meme. Tá preparado? É o som de 2018.

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1: Hora Livre Flashback, trazendo muita música bacana, grandes clássicos, hits para matar saudade de 1960 até agora, 2019, a gente confere por aqui. E aí, tá gostando dessa primeira sequência? Foi um sucesso, né? Tá chegando mais uma, hein? E a gente vai pra 1983 com Culture Club, a música Miss Me Blind.
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1: Muito bem, Hora Livre Flashback para fechar nossa Hora Livre de hoje. Mais um grande sucesso, esse clássico das naftalinas, pra gente relembrar. Por hoje é só, pessoal. A gente se fala na próxima edição. Continue com a gente por aqui nessa rádio maravilhosa. Aquele abraço, em pé, axé e amém. Saúde, paz. O resto a gente corre atrás.
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0: Quem gostou faz barulho! Muito obrigado, gente. Muito obrigado!
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0: 19h06.
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0: 19h27.
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0: 19:51.
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2: Opa, estamos chegando com mais um programa Linha do Tempo, eu sou o BJ e é um prazer, uma alegria imensa estar com você e ter a sua audiência onde quer que você esteja. Obrigado, viu, pela sua companhia, pela sua sintonia. Vamos começar o programa de hoje? Já tá tudo pronto aí, então vamos com as primeiras músicas no programa Linha do Tempo de hoje.
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0: mais uma paradinha rápida e daqui a pouquinho tem mais emoção pra você no programa Linha do Tempo.
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3: 20 horas e 36 minutos.
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0: É muito bom estar com você aqui no programa Linha do Tempo. Então pode aumentar o volume, que lá vem uma sequência sensacional.